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0: 21 horas e 17 minutos.
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21h47. 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

0: 22 horas e 17 minutos.
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0: 22h46.
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1: 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A gente tem instrumentos originais da dupla, hoje objetos pessoais delas e a discografia completa. A visitação acontece de terça a domingo, das 10 da manhã às 6 da tarde, tudo de graça. A gente espera você aqui no Centro Max Pfeffer.

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4: Fala aí, rapaziada, tudo bem? Tudo certo contigo? 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
4: 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Chega aí, bora passar mal durante uma hora?
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1: E lá se foi, lá se vai a edição de número 664 do seu podcast Dance Play. Nas apresentações e mixagens tem sempre eu, DJ Doug Mix, mandando ver durante uma hora, sem intervalo comercial, pra você passar absolutamente mal com o melhor da E-Music. 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Rapaziada, muito obrigado pelo carinho, fiquem todos com Deus e até a semana que vem, se Deus quiser.
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4: 1:15.
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0: 2:46.
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1: Meu irmão,
2: oi.
1: Dá uma olhada, que mulher maravilhosa.
2: Linda, só faltava cantar bem. Será que sabe?
1: Vamos ver.

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16: Ô, compadre, comadre, estamos chegando aqui no Clube do Caipirão, defendendo as tradições culturais de nossa terra com grandes sucessos do nosso cancioneiro. Muita música, alegria pra você, que é o melhor ouvinte do mundo. Vamos que vamos!
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16: A sonoplastia do meu irmão companheiro Zé Luquinha, assessoria e produção da Dona Juju. Juntos nós vamos reviver um passado tão vivo e presente na história e na memória de cada um de nós amantes da música sertaneja. Com a proteção de Deus, estamos chegando.

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1: No jeito, Mato Grosso e Matias, composição do Zé Fortuna, 24 horas de amor.

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1: Vamos que vamos, então, na hora de tomar aquele cafezão. A Juju vem colocando um cafezão caprichado aqui pra nós, a moda dos tropeiros, no sistema do Caipira. Escuta o cheiro, hein? Eita, cafezinho bom. 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
1: Essa aqui é muito pedida na programação. Um super sabadão pra você. Bom dia!

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1: E o nosso Clube do Caipirão está no ar desde 2008, defendendo a viola, a cultura, as tradições de nossa terra, sempre mantendo firme o melhor do nosso cancioneiro rural e da música tradicional, trazendo desde as raridades, as pioneiras da nossa canção, até mesmo as músicas mais novas, mas sempre dentro do estilão do sertanejo raiz, tradicional e romântico. 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
1: Já já tem mais moda!
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1: É o Clube do Caipirão aqui pela Paixão FM. Bom dia.
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1: É o Clube do Caipirão, defendendo a viola caipira, as tradições de nossa terra. Bom dia pra você que tá chegando agora, você que já vem com a gente, seja muito bem-vindo. Tem muita moda boa pra gente ouvir.
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1: Agora no jeito, lenha molhada com o Milionário e José Rico.

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2: Na ponta da agulha, Cascatinha, em Ana, o Sabiás do Sertão e a Flor do Cafezal.

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1: E vamos preservar o nosso meio ambiente, dicas e orientações com nosso amigo Wilson Sartori.
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1: Valeu, Wilson Sartori, pelas dicas. É isso aí, vamos cuidar do meio em que vivemos, vamos cuidar do nosso meio ambiente.
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1: Tá na hora de levantar, compadre. 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
1: É o Clube do Caipirão aqui pela Paixão FM 87.9. Bom dia!
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1: Já estamos de volta com o Clube do Caipirão, o maior programa sertanejo raiz do rádio.
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1: Na ponta da agulha, que saudade de você! Vamos ouvir as mineirinhas!

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2: Agora para o que você está fazendo, chegue mais próximo do rádio, aumenta o volume. Vamos ouvir Os Bastião no humor caipira do Clube do Caipirão.
3: Ô, Bastião.
4: É.
3: Ô, filho, e seu menininho, como é que tá?
4: Ô, Bastião, já tá andando 6 meses.
3: Ué, tu aí tá longe então, é?
4: Não, crapô. Ele tá com 6 meses, começou a andar agora.
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2: Aí, Os Bastião, aqui no Humor Caipira do nosso Clube do Caipirão. Siga no Insta, @osbastiãosg. Amanhã tem mais causa pra você.
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2: Vamos ouvir Boneca Cobiçada, música de Piá e Bolinha. Anos 60, hein? Grande sucesso, um boleirinho bonito pra você aqui no programa.

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2: Agora vamos com o Minuto Caminhoneiro, dicas e orientações aos amigos da estrada.
3: No futuro, os estradeiros poderão ser elétricos, a bateria ou movidos a hidrogênio. Mas, para os dias atuais, os híbridos são a melhor solução. O sistema é mais simples, leve e acessível. Está disponível no Brasil e pode ser instalado em caminhões e implementos novos ou usados. É interessante recordar que o primeiro bruto híbrido nacional foi criado pela Eletra em 2001. Na época, a tecnologia não chamou a atenção. Em 2019, a Randon voltou a apostar na ideia. Depois de 3 anos de desenvolvimento, apresentou a geração New R de carretas híbridas. Também em 2022, na cidade de Caxias do Sul, a empresa H2 Tech lançou um kit híbrido que pode ser montado em qualquer caminhão. No ano passado, a tecnologia fez sucesso até na Copa Truck. A Volkswagen aproveitou a propaganda e não perdeu tempo. Mostrou na última Fenatran o estradeiro com motorização diesel e elétrica. Ainda na fase de protótipo, o Meteor Hybrid usa 2 eixos de tração. O primeiro é tocado pelo motor e o segundo por uma bateria de lítio. O modelo é econômico, potente e pode ser recarregado em tomadas comuns ou eletropostos, reduzindo ainda mais a conta do diesel. Quer saber mais sobre o mundo dos pesados? Aqui todo dia tem novidade para você.
2: São as dicas para os amigos da estrada. Você que tá na boleia do bruto, obrigado pela carona. Lembrando que o Clube do Caipirão é o limite aí do seu rádio.
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2: Vamos recordar.

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2: Já já tem mais sucesso, se liga na programação.
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5: Com muita alegria estamos aqui pela nossa Paixão FM 87.9 no seu rádio, pra toda Pardinho, toda a nossa região. Que beleza, é o Clube do Caipirão.
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5: Ó, nós outra vez aqui defendendo a viola caipira, as tradições de nossa terra. Aqui no Clube do Caipirão é só modão.
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5: Moda boa a gente ouve aqui com Matão e Matias, Meu Último Amigo.

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1: Agora, junto com a FAESP, Federação da Agricultura do Estado de São Paulo, Senar, Serviço Nacional de Aprendizagem Rural e Sindicatos Rurais, vamos com o informativo do agro, deixando você logo cedo muito bem informado. A Comissão de Cana-de-Açúcar e Energia Renovável da Federação da Agricultura e Pecuária do Estado de São Paulo, a FAESP, realizou uma reunião importante voltada à análise dos impactos regulatórios, produtivos e de mercado sobre a rentabilidade dos produtores rurais paulistas na safra 2026-2027. A abertura do encontro foi conduzida pelo presidente Tirso Meirelles, que reafirmou o compromisso da federação com a defesa do equilíbrio nas relações contratuais e da sustentabilidade econômica do setor, diante do atual cenário marcado pelos elevados custos de produção, retração dos preços do açúcar e do etanol e a crescente deterioração de rentabilidade no campo. Para mais detalhes, acesse o site faespsenar.com.br. É o informativo do agro, junto com a FAESP, Senar e Sindicatos Rurais, deixando você logo cedo muito bem informado aqui no Clube do Caipirão.
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1: Agora vamos ouvir a clássica Caminheiro com Delei e Dorivan.

0: esqueça de avisar.
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0: Aqui só toca modão, grande sucesso, a gente ouviu, ainda tem muita música boa pra gente curtir.
1: Bom dia pra vocês tudo!
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1: Agora vamos ouvir Meu Lugar é Aqui, com Pião Carreiro e Praiano.

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6: Como é bom estar contigo em mais um amanhecer do nosso interior, aqui no Clube do Caipirão, abrindo o baú da música sertaneja.
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6: Agora no jeito, Valderi e Misael, Avião das Nove.

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2: Vamos com as nossas histórias e canções da música sertaneja, hoje contando um pouco da história da música Estrada da Vida. Essa moda foi gravada em 1977 pelo Milionário e pelo Zé Rico. Segundo relatos, a composição surgiu durante uma viagem de carro que o Zé Rico fez do estado do Paraná até Uberlândia, Minas Gerais. Ele parou em São José do Rio Preto e escreveu essa canção. A música foi inspirada pelas longas e difíceis viagens que a dupla, no início da carreira, muitas vezes feitas, né, pela Brasília Verde, nas dificuldades da estrada. A música simboliza a superação, a persistência e a realidade da vida artística na época. O sucesso virou filme autobiográfico contando a história da dupla, lançado em 1980. O filme Na Estrada da Vida, onde a dupla narra a trajetória de superação, com cenas de shows e momentos de dificuldade. O filme fez sucesso também na China, vendendo milhares de cópias aí ao longo da história em todo o Brasil. Um dos maiores sucessos de Milionário Zé Rico. Essa música diz que passou em várias mãos depois que o Zé Rico escreveu. Passou na mão de César e Paulinho, acho que Valdir e Misael, outras duplas na época, mas acabou o próprio Zé Rico gravando e foi um marco aí, um dos maiores sucessos do Zé Rico, né? Com a sua parceria aí com o Milionário. Nós vamos ouvir de 1977, Milionário e José Rico e a clássica Estrada da Vida.

0: aí a Estrada da Vida, de 1977, com Milionário e José Rico nas histórias e canções da música sertaneja.
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0: Aqui a moda não para, é uma na sequência da outra.

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1: Tá na hora de levantar, compadre. Acorda, Zé.
2: Acorda, Zé. Acorda, Zé. Lá vai fogo, Zé. Vai chumbo. 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
3: Ah, se eu acordo.
1: E ó, se liga na programação, porque está sendo preparada uma seleção que eu vou falar a verdade, hein? É de arrepiar.
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1: Muita gente levantando cedo querendo pedir música. E música da boa aqui no Clube do Caipirão. Mande sua mensagem. Ligue 14-3886-1415. É Paixão FM.
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1: É o Clube do Caipirão pelo rádio, pela internet. O negócio é defender as tradições de nossa terra com as músicas que marcaram época. Bom dia!
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1: Agora no jeito, Sula Mazurega. Sucesso, Pássaro Livre.

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2: É o Clube do Caipirão abrindo baú com Belmonte e Amaraí, a clássica Saudade de Minha Terra.

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1: Bem, meus amigos, chegamos ao final de mais uma edição do nosso Clube do Caipirão, agradecendo você pelo carinho da sua companhia, da sua audiência. Fique com Deus, com ele também voando. Até mais!
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0: Oração da Manhã. Meu primeiro bom dia sempre vai para Deus. Agradeço, Senhor, pelo despertar, por ter podido descansar o meu corpo e o meu espírito, renovar as minhas energias para este novo dia que acaba de me ser entregue nas mãos. Que eu tenha sabedoria, paz e caridade para fazer deste dia especial para mim e para todos que amo e quero bem. Que eu contribua com este presente que me foi dado, fazendo a minha parte e trazendo na mente uma pergunta para lembrar todas as vezes em que me sentir confuso sobre o que devo fazer. O que Jesus faria nessa situação? Peço, Deus, sabedoria para lidar com as situações que sei que me serão impostas neste dia. Que não adianta evitar, que precisam que eu as enfrente para que elas não me oprimam e nem me criem problemas maiores do que deveriam criar. Peço que o Senhor abençoe e guarde toda a minha família, aonde quer que eles estejam, na atividade que estejam fazendo. Que eles saiam de casa protegidos pelos teus anjos, sejam guardados e deles se afaste toda a forma de mal, de perigo, violência, e que possam voltar para casa em segurança. Obrigado, meu Pai. Bom dia. Pai nosso que estás no céu, santificado seja o vosso nome. Venha a nós o vosso reino. Seja feita a vossa vontade, assim na terra como no céu. O pão nosso de cada dia nos dai hoje. Perdoai-nos as nossas ofensas, assim como nós perdoamos a quem nos tem ofendido. E não nos deixeis cair em tentação, mas livrai-nos do mal. Amém.
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1: Falcão, vamos recordar agora quando tudo começou pra nós.
2: Vamos, Felipe. E foi exatamente aí que as portas do Brasil se abriram pra gente.
1: E é uma grande emoção ouvir os nossos amigos.

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4: Olá, Brasil! Está no ar mais uma edição Clássicos do Rei e durante essa hora, em mais um final de semana, você vai ouvir os grandes sucessos da carreira do Rei Roberto Carlos. Músicas que atravessaram décadas e continuam tocando fundo no coração. São canções que falam de despedidas, reencontros e da força dos sentimentos que nunca se apagam. Um programa feito para quem reconhece o valor das grandes emoções. E para começarmos o programa de hoje, vamos com o sucesso Falando Sério, uma das canções mais marcantes da fase romântica do Rei Roberto Carlos. A música foi lançada em 1977, composta por Maurício Duboc e Carlos Cola. Ela se tornou rapidamente um dos grandes sucessos nas rádios brasileiras e permanece até hoje como um dos grandes clássicos do repertório sentimental do Rei Roberto Carlos. Aumenta o volume, viajamos agora para 1977.
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0: Roberto Carlos, sempre com os grandes sucessos. Você conferiu Diga-me Coisas Bonitas, Come Me Tonight. E a primeira foi Falando Sério. Fechando já o primeiro bloco por aqui, pequeno cavalinho tá chegando. A gente volta já já na sequência, trazendo muito mais sucessos.
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0: Olá, você que está chegando agora, está no ar mais um bloco dos Clássicos do Rei, programa que transforma o seu final de semana em encontros com a grande emoção. Aqui celebramos a trajetória do Rei Roberto Carlos, trazendo músicas que falam de saudade, de perdas e separações, tocando fundo o coração de quem já viveu grandes histórias de amor. Vamos agora para 1975, com o sucesso Amanheceu. A música foi escrita por Benito de Paula, a pedido exclusivamente para o Rei Roberto Carlos. A canção mistura imagens de amanhecer, despedida e renascimento, criando uma narrativa de amor e dor que reflete a intensidade dos relacionamentos. Roberto Carlos interpretou a música como sua característica de grande sensibilidade, transformando-a em um momento marcante do seu grande repertório. Viajando para 1975, Amanheceu.
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0: mais um grande sucesso do Rei Roberto Carlos por aqui, Da Boca Pra Fora, muito romântico. E fechando já o segundo bloco, você conferiu Amanheceu. Baby, pequeno trabalhinho tá chegando. A gente volta já já aqui na sua rádio, no seu final de semana, trazendo muito mais clássicos.
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0: O final de semana ganha outro sentido quando começa com os Clássicos do Rei, não é verdade? Esse é um espaço onde a música do Rei Roberto Carlos se transforma em memória, emoção e verdade. Aqui cada canção é mais do que uma melodia. É uma lembrança de saudades, perdas e separações que marcaram grandes histórias de amor. Prepare-se para mais um bloco. Estamos abrindo agora o terceiro bloco do programa de sentimentos que só o rei sabe traduzir em versos. Essa música foi gravada em 1966, que está chegando agora. O nome do sucesso é Não Precisa Chorar. Uma composição de Edson Ribeiro que entregou ao rei uma letra delicada e direta. A canção fala de amor e reconciliação, pedindo calma e confiança em um relacionamento marcado por desentendimentos. Com versos como Não Precisa Chorar, É Teu, Somente Teu, Meu Coração, Roberto Carlos deu voz a um sentimento de entrega e serenidade, transformando a música em um dos momentos mais doces de sua fase inicial. Essa canção se tornou um marco da Jovem Guarda, mostrando que o romantismo simples e verdadeiro poderia emocionar tanto quanto os grandes hinos de paixão. Até hoje, Não Precisa Chorar é lembrada como uma das grandes pérolas do repertório do rei brasileiro Roberto Carlos.
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0: conferindo por aqui mais um grande sucesso, fechando aí o terceiro bloco, sorrindo pra mim, aquele beijo que te dei, e não precisa chorar. Fechando o terceiro bloco, a gente já vai pro intervalo aqui, um pequeno apoio cultural, a gente volta na sequência já trazendo aí o último bloco aqui do nosso programa.
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0: E já estamos chegando por aqui para o quarto e último bloco dos Clássicos do Rei. Durante essa hora viajamos pelas canções mais marcantes da carreira do Rei Roberto Carlos. Músicas que falam de saudade, perdas e separações. E que despertam lembranças profundas em quem já viveu grandes histórias de amor. E agora, nesse bloco final, seguimos juntos para encerrar essa homenagem com emoção e poesia, celebrando o legado eterno do rei. Essa música foi gravada em 1973, lembra? Atitudes. É uma composição de Getúlio Cortez, parceiro de longa data do rei Roberto Carlos, responsável por várias canções de destaque na carreira do cantor. A letra fala de encontros e desencontros, a dor da separação e das lembranças que permanecem mesmo quando o amor se desfaz. Com versos que revelam fragilidade e entrega, Roberto Carlos deu vida à canção com sua interpretação muito emotiva, transformando-a em um retrato fiel das relações humanas. Atitudes se tornou uma das músicas mais lembradas do álbum de 1973, reforçando o lado romântico e sentimental que sempre marcou a obra do Rei. Abrindo o último bloco, vamos conferindo aí de 73, Atitudes.
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0: Fechando muito bem por aqui, mais uma edição dos Clássicos do Hate, que vale tudo isso, rotina e atitudes. E com essas e outras, a gente vai fechando por aqui mais uma edição dos Clássicos do Rei, mais uma edição dos Clássicos do Rei, que vai ficando por aqui na sua rádio especial. Durante esta hora, nós revivemos aí os grandes, os maiores sucessos do Rei Roberto Carlos, canções que mexem com o coração de quem já viveu intensamente. Que a emoção de hoje acompanhe você pelo resto do dia, na próxima semana todinha aí. E nós voltamos então com mais histórias, com mais sentimentos, mais Rei Roberto Carlos aqui na sua rádio no próximo final de semana. Marque aí na sua agenda. Ei, hey, baby fera, cuide-se muito bem. Muito obrigado pela audiência. Continue por aqui, tá chegando mais um campeão da audiência, mais grande sucesso aqui na sua programação. Próximo final de semana, a gente volta por aqui. Até mais.
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0: Muito bom dia, estamos começando mais um programa Sucessos da Manhã. Eu, Marcos Caruncho, irei com vocês até às 11 da manhã, levando o melhor da música aqui na 87.9. Neste sabadão gostoso, dia 6 de junho de 2026, estaremos aqui para atender você que queira participar e participar aqui conosco da programação e também dos sorteios no final da programação. E para começar bem esse sabadão gostoso, vamos então com a nossa primeira sequência aqui. César e Paulinho, Coração Só Vê Você. Rick Renner, Vou Te Esperar. Chico Rei e Paraná, Em Algum Lugar do Passado. São 8 horas e 6 minutos.
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1: São 8 horas e 18 minutos, este é o programa Sucessos da Manhã, levando para você o melhor da música. Você que queira participar conosco aqui, o nosso telefone é o 3886-1415. Você também pode participar pelo nosso WhatsApp, é o 14996615879. Ligue, participe, faça com que a nossa programação fique ainda melhor. E no fim da nossa programação de hoje, você vai concorrer aí uma marmita do restaurante Nova Opção, também uma bandeja de salgado lá da Venda Vivan, um lanche lá da La Famille e também uma marmita ali do Sabor Nordestino. Então você está concorrendo aí, você que participará conosco, estará concorrendo no fim da programação a esses quatro brindes aí no final do programa. São 8 horas e 19 minutos e nós vamos dando sequência aqui com o nosso programa. Vamos agora com Bruno e Marrone, Apenas um Sorriso, Zezé de Camargo e Luciano, Vem Cuidar de Mim, Vitor e Léo, Na Linha do Tempo, Toca a Lu.

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1: Tá aí, são 8 horas e 30 minutos na Paixão FM. Quero mandar um abraço aí a todos que estão sintonizados através da nossa, do nosso site, o site da Paixão. Você, internauta aí, sintonizado na 87.9. Nosso muito obrigado pela sua audiência. E vamos aqui mandando um abraço também pro nosso amigo Marcão, né? Ai, Marcão, deve estar trabalhando já. O homem tá trabalhador, rapaz. Falar pra você, Paixão. Olha, costumou, Paixão. Costumou com o serviço. Agora não tá fácil, não. Aí tá bom. Um abraço, Marcão, pra você, pra todo o pessoal aí do posto aí que está sintonizado no 87.9. Nós vamos dando aqui a sequência com a programação e vamos atendendo aqui o pedido da Mônica. A Mônica que ela pediu aí pelo nosso WhatsApp com o Leonardo, a música Amanhã, e oferece para todos os ouvintes. Também nesse bloco nós vamos tocando Ataíde Alexandre, Agenda Rabiscada, e Mato Grosso e Matias, Pedaço de Minha Vida, participação com Chitãozinho e Chororó. Toca, Lu!

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1: Aí são 8 horas e 41 minutos na Paixão FM. Vamos falando aqui, vem aí no dia 12, 13 e 14 de junho a terceira festa do Milho Verde, festa junina da paróquia Divino Espírito Santo. E a nossa comunidade Pardinha, assim como toda a nossa região, está convidada a participar dessa grande festa e a gente conta com a presença de todos vocês. Lembrando aí que no dia 12, a parte religiosa, às 18 horas, haverá a exposição do Santíssimo, o Santo Terço, e também em seguida a missa em solenidade ao Sagrado Coração de Jesus. No dia 13, parte religiosa, às 17 horas, a Santa Missa em louvor a Santo Antônio, bênção dos pães, do bolo de Santo Antônio e a bênção da fogueira de São João. E no dia 14, na parte religiosa, às 10 horas da manhã, a Santa Missa na Igreja Matriz. Já a parte recreativa, no dia 12, venda dos produtos de milho a partir das 14 horas aqui no Salão Paroquial. Depois, às 18 horas em diante, os produtos serão vendidos lá na Praça da Matriz, nas diversas barracas. E também no dia 12, às 20 horas, haverá o show de prêmios. Então venha participar conosco. No dia 13... Continuação aí da festa, né? Também haverá a partir das 14 horas as vendas dos produtos de milho aqui no Salão Paroquial. Você pode pedir aí, vai ter entrega também, viu, Lu? Entrega a domicílio. Então, você que queira participar aí, que queira adquirir um produto de milho, é só entrar em contato aí na Secretaria da Paróquia e solicitar o seu produto. E a partir das 18 horas, no sábado, dia 13, também haverá os diversos produtos nas barracas lá na Praça da Matriz. Haverá a transmissão do Jogo do Brasil, que será às 19 horas, estreia do Brasil na Copa do Mundo, ao vivo lá no telão, lá na praça. E a partir das 21 horas, quadrilha dos jovens. Então venha participar conosco. E no dia 14, o encerramento aí da festa, a partir das 11h30 da manhã, almoço caipira. E os diversos produtos de milho verde, bebidas, jogos e diversão para todas as idades. Brincadeiras tradicionais, corrida de saco, rabo de burro e outros. Às 16 horas, quadrilha das crianças. Então está todo convidado a participar. Realização da Paróquia Divino Espírito Santo, pároco Alberico Pinheiro. E apoio aí da Prefeitura Municipal e Paixão FM. Vamos lá, vamos dando sequência aqui com a nossa programação, são 8 horas e 43 minutos, vamos atendendo aqui a Rose Galvão, ela que pediu As Galvão, né? Moda do Truco, oferece aí para Letícia, para o Ítalo e para todos os ouvintes. Em seguida também vamos atendendo a Letícia Galvão, ela que pediu aí Chitãozinho e Chororó no Rancho Fundo. E Jean e Giovanni, Viola Caipira, são 8 horas e 44 minutos na Paixão.
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1: Aí são 8 horas e 56 minutos, já estamos chegando quase à primeira hora aí, ao final da primeira hora do programa de hoje, esse sabadão gostoso, dia 6 de junho de 2026. Você que está sintonizando agora na 87.9, o nosso muito bom dia, seja bem-vindo aqui à nossa programação. Estaremos juntos até às 11 horas da manhã, levando para você o melhor da música. Você que queira participar conosco, nosso telefone é o 3886-1415. Também pelo nosso WhatsApp, que é o 14 996-615879. Você ligando aí, participando, no final da nossa programação, você vai estar concorrendo a uma marmita ali do restaurante Nova Opção, da nossa amiga Luzia, ela que já também pediu aqui uma música, mandando aqui um abração a todo o pessoal lá da Luzia, que está já desde manhã aí nos trabalhos, para logo mais poder atender toda a sua clientela. E nosso muito obrigado pela sua audiência e por participar aqui, nos doar aqui um brinde aí pra gente sortear todo final de semana. Muito obrigado, viu, Luzia, você e toda a equipe aí. Também o pessoal lá da Venda Vivan, a Dona Maria, a Ângela, o seu Darcy, todo o pessoal lá também nos dando um brinde aí todo final de semana. Uma bandeja de salgado. Também lá o pessoal da Sabor Nordestino, que também contribui com a gente aqui, a Gil e todo o pessoal lá que já está sintonizado, já também entraram em contato aqui solicitando música, aqui pedindo a música, dizendo que está sintonizado na nossa programação. Nosso muito obrigado para vocês. E também o pessoal lá da La Família, que hoje está nos dando um brinde aí. Você que está ouvindo vai concorrer no final da programação, você que está participando aqui com as ligações, é um lanche lá da La Família, a Lúcia, o Daniel e o pessoal lá da La Família, além de lanches, pizza, frita e assada. É isso aí. Vamos dando sequência aqui com a nossa programação. Vamos atendendo aqui a Giovana Caldar, dela que pediu com Daniel, Casava de Novo. Oferece para todos os ouvintes. Também nós vamos atendendo a Luísa Vieira, ela que também pediu aqui com Conrado e Alexandro, Põe no 120. Olha que beleza, hein, Lu? Aí sim, e depois nós vamos também com Mara Pacheco, ela que pediu Vitor e Léo, Borboletas. São 8 horas e 58 minutos na Paixão.

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1: Aí são 9h07, você está sintonizado na 87.9, na Paixão FM. E vou mandando aqui um abraço lá pro nosso amigo Hélio, cabeleireiro, também lá pro meu amigo seu Horácio Mineira, dona Tereza. A vocês aí um bom dia e obrigado pela sintonia de vocês aí na 87.9. Vamos dando sequência aqui com a nossa programação, vamos atendendo aos pedidos, fazer de tudo aí para que a gente consiga atender a todos hoje, né, Lu? Semana passada a gente não conseguiu atender todo mundo, mas a gente vai fazer de tudo aqui para atender todos vocês. Vamos aí, nós temos um áudio aí da Luzia Mota, isso? Vamos ouvir então.
2: Bom dia, Marcão. Quero pedir uma música, A picanha vai assando, é por causa da fumaça que meus olhos estão chorando. Eu ofereço pro meu amor, Abílio, pra todo mundo aí da rádio, pra Luzia do restaurante, pra minha sogra.
1: É isso aí, tá feito o pedido aí da Luzia, e nós vamos também atendendo aqui a Patrícia Marques. A Patrícia Marques, ela que pediu uma música gospel aí, nós vamos tocando Juliane Souza, A Casa é Sua. Ela oferece para todo o pessoal lá do Sabor Nordestino, que não perde a nossa programação, todo sabadão aí sintonizado conosco. E nós vamos também atendendo aqui a Gil, né? A Gil lá do Sabor Nordestino também, ela que pediu aí Amado Batista, Princesa, e também oferece para toda a sua equipe maravilhosa lá do Sabor Nordestino. Nosso muito obrigado pela audiência e pela participação de vocês. São 9h09. Toca a Lu.

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2: Tá aí, são 9 horas e 20 minutos. Este é o programa Sucessos da Manhã. Até às 11 iremos juntos levando para você o melhor da música e você, com certeza, participando aqui conosco, deixa a nossa programação ainda melhor. E para participar, o nosso telefone é o 38861415. O nosso WhatsApp é o 14996615879.
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2: Vamos dando sequência aqui com a nossa programação. Vamos atendendo aqui agora a Rosane. A Rosane que pediu aqui com Regis Danese, Faz um Milagre em Mim. Ela está oferecendo para o seu esposo Genivaldo, para o seu filho Vinícius, para sua filha Aline

0: Mato Grosso e Matias.
1: Tá aí, vamos aí com Retrato de Mãe, pedido do Valdeci. São 9:22.
2: Peça para o Senhor fazer um milagre na sua vida, porque hoje a salvação entra na sua casa.

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1: Aí são 9 horas e 34 minutos e vamos falando aqui, vem aí a terceira festa do Milho Verde, festa junina da Paróquia Divino Espírito Santo. Será nos dias 12, 13 e 14 de junho. A parte recreativa, no dia 12 haverá a partir das 2 horas no Salão Paroquial a venda de produtos do milho. A partir das 18 nas barracas na Praça da Matriz, continua as vendas dos produtos de milho. Além de bebida, jogos, diversão para todas as idades. E às 20 horas, o show de prêmios, no dia 13, dando continuidade aí com a parte recreativa. A venda de produto de milho a partir das 14 horas no Salão Paroquial, a partir das 18 já nas barracas na Praça da Matriz. Às 19 horas haverá a transmissão do Jogo do Brasil ao vivo aí no telão. Brasil fazendo a sua estreia na Copa do Mundo. E em seguida, às 21 horas, quadrilha com os jovens. E no dia 14, a partir das 11h30 da manhã, o almoço caipira e barracas com diversos produtos de milho verde. Bebidas, jogos, diversão para todas as idades, brincadeiras tradicionais, corrida do saco, rabo do burro e outras. E às 16 horas, quadrilha com as crianças. E a parte religiosa no dia 12, às 18 horas, exposição do Santíssimo, em seguida Santa Missa com solenidade do Sagrado Coração de Jesus. No dia 13, às 17 horas, a Santa Missa em louvor a Santo Antônio, bênção dos pães e do bolo de Santo Antônio, além da bênção da fogueira de São João. E no dia 14, haverá a missa, uma única missa nesse dia, às 10 horas da manhã, na Igreja da Matriz. Então está toda a comunidade convidada a participar da terceira festa do Milho Verde, festa junina da paróquia. O padre Alberico Pinheiro, com o apoio da Prefeitura Municipal de Pardim, apoio da Paixão FM e contando aí com a participação de toda a comunidade. Desde já a gente agradece, muito obrigado a todos vocês que estão nos ajudando a realizar essa festa. Vamos dando sequência aqui, vamos atendendo agora o nosso amigo Esker. Ele que mandou um áudio aí pra nós, né, Lu? Tá no jeito? Vamos lá, então.
2: Bom dia, Marcão. Tudo bom? Marcão, esquece de avisar aí que vai ter pagode amanhã lá na frente, lá dos bar, lá meu, da Fran. Então vai fechar até a rua, viu? Toca pra nós aí, fivela com fivela. Manda lá pro bar, pro restaurante. Obrigado. Deus abençoe vocês todos.
1: Tá feito, Esker. Tá feito o convite aí que amanhã haverá o pagode e também atendendo aí já o seu pedido. Nós vamos dando sequência aqui também nesse bloco, vamos atendendo a Luzia lá ali do restaurante, né? Ela que sempre aí, todo sábado aí nos prestigiando com a marmita para que a gente possa sortear para os nossos ouvintes. Ela que está pedindo aí com o Eduardo Costa, Amor de Violeiro, oferece a toda a sua equipe que já está lá desde cedo trabalhando lá, preparando a alimentação de hoje. E também nós vamos atendendo aí a Maria Gouveia, que também tem um áudio, né? Vamos ouvir esse áudio, Lu.
3: Bom dia, gostaria de ouvir Igrejinha Azul do Mato Grosso de Matias. Vou oferecer para todos os ouvintes, para vocês aí na rádio. Deus abençoe.
1: Nosso muito obrigado pela participação, Maria. Então vamos de música, Lu. 9 horas e 37 minutos.

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1: Tá aí, são 9 horas e 48 minutos. E você que queira participar conosco e concorrer aí no final da nossa programação, uma marmitex ali do restaurante da Luzia, da Nova Opção. Também uma bandeja de salgado lá do pessoal da Venda Vivan. Um lanche lá da La Família. Uma marmitex também lá do Sabor Nordestino. Você pode pedir a sua música, ligar no nosso telefone 3886-1415. Você também pode mandar pelo nosso WhatsApp, que é o 996-615879. Nós acabamos aí de mandar uma mensagem pro nosso amigo Marcão, né, Lu? Quem sabe dar uma passadinha por aqui daqui a pouquinho. Um abraço, Marcão, você e a todos aí do posto que nesse momento estão aí no pé do Eita aí trabalhando, mas ouvindo a nossa programação. Quero mandar um abraço aqui lá pro pessoal do Alto Pardinho, ali pro Aloísio, pra toda a galera do Alto Pardinho que está sintonizado na nossa programa aqui, no nosso programa Sucessos da Manhã, e com certeza iremos juntos até às 11 levando o melhor da música pra você. Vamos dando sequência aqui, vamos atendendo aos pedidos. Vamos agora aqui atendendo a Beth Oliveira, ela que pediu a música com João Paulo e Daniel, Minha Estrela Perdida. Ela oferece para todos os ouvintes. Também a Agatha que pediu aí com Amado Batista, Serenata, também está oferecendo a todos os ouvintes da Paixão FM. E a Juliette De Stefano que pediu aí com Fiduma e Jeca, Bora Viver, ela está oferecendo para o seu marido e para todos que estão sintonizados na 87.9. São 9 horas e 49 minutos. Toca, Lu.
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1: São 9h59, quase aí finalizando a nossa segunda hora do programa de hoje. E nós vamos dando sequência aqui, atendendo aos pedidos, para fazer de tudo aqui, para poder atender a todos vocês que já participaram conosco. E você que queira participar, pode ligar aqui no 3886-1415, pode mandar sua mensagem ou seu áudio através do nosso WhatsApp, que é o 14996-615879. Nós vamos atendendo agora a New Orse. Olha, Lu, eu não vou me arriscar a falar porque é inglês. O português já não sai muito de acordo. Então, ela pediu uma música internacional aqui. Ela está oferecendo para todos os ouvintes. Então, esse é o pedido da New. Depois, em seguida, a gente vai atendendo aí a Thaís Aparecida. Ela que pediu com Hugo e Thiago, Só Falta Você. E também a Daiane do Amauri, ela que pediu aí com Gian Giovanni, Eu Busco Uma Estrela. São 10 horas na Paixão, toca a Lu. 87,5

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1: São 10 horas e 10 minutos. Este é o programa Sucessos da Manhã aqui na Paixão FM. Vamos aqui reforçando o nosso abraço a todos os nossos internautas, a você que nos dá o privilégio de estar sintonizado aí no 87.9 através do nosso site. Nosso muito obrigado. E lembrando que logo mais, um pouquinho antes das 11, aí, a gente vai fazer o sorteio hoje valendo a uma marmita aqui do restaurante da Luzia, também uma bandeja de salgado lá da Venda Vivan, um lanche lá da La Famille e uma marmita ali do restaurante nordestino, sabor nordestino da Gil. Vamos dando sequência com os nossos pedidos aqui, vamos atendendo ao nosso amigo Dirceu, Dirceu que está lá em São Paulo, na capital, curtindo a nossa programação, e ele pediu a música aqui com André e Andrade, Metade da Sua Cama. Então vai aí para você, Dirceu, e para todos os internautas, aproveitando já o pedido do Dirceu aqui, mandando para todos vocês aí sintonizados conosco. Nós vamos dando sequência aqui também com o pedido da Tereza. Tereza que pediu com Chico Rei Paraná, e essa mesma música a Renata Alves também pediu, Tá Com Raiva de Mim. Ela oferece para todos os ouvintes. E também nós vamos atendendo a Letícia Pimentel, ela que pediu com João Carreiro e Capataz, Prefácio, oferece para toda a sua família e para nós aqui da rádio. Nosso muito obrigado pela audiência e pela participação. São 10 horas e 12 minutos na Paixão.

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Vamos dando sequência aqui, né, Lu? Senão já não vai conseguir atender todo o pessoal aqui. Nós vamos atendendo agora a Jessica Roder, ela que pediu aí com Lauana Prado, Pra Você Lembrar de Mim, com participação de Murilo Ruff. Ela oferece para todos os ouvintes. E em seguida, atendendo nosso amigo Tião Barreto, ele que pediu aí a música de Pedro Bento e Zé da Estrada, Cavalo Preto Valente. E também nós vamos atendendo a Cleonice Bataia, parente lá do nosso amigo Batainha, né, Lu? Batainha tá sumido. É, então vamos atendendo a Cleonice aí, ela que pediu Bruno Marrone, Beijo de Varanda. São 10 horas e 23 minutos.

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1: São 10 horas e 32 minutos, nós vamos fazer mais um bloco aí, daqui a pouquinho a gente já vai voltar com o sorteio de hoje. Então você que ainda não participou e queira participar, para participar aí do sorteio é só ligar nosso telefone 3886-1415 ou mandar seu áudio, a sua mensagem através do nosso WhatsApp, que é o 14996615879. Então nós vamos dando a sequência aqui, já mandando um abraço lá para a Cleusa que participou aqui. Pediu a música, ainda a gente não conseguiu atender, mas a gente vai tentar incluir no próximo bloco. A Elza também, que solicitou aqui o pedido de música e também a gente não conseguiu atender ainda. A Maria Vivan, a Maria Clara, que estão lá na Venda Vivan, curtindo a programação, já pediu a música aqui. Nós vamos fazer um bem bolado aqui para atender todos vocês aí no final, né, Lu? E, então vamos dando sequência, vamos com a Ana Luísa, ela que pediu aqui. Leandro e Leonardo, Sublime Renúncia. E também nós vamos atendendo a Aline que pediu a música de Henrique Juliano, Discurso. Ela oferece para os seus pais, os irmãos, o pai é a Rosane e o Genivaldo, irmão Vinícius. E a música ela está oferecendo para todos eles aí de Henrique Juliano. E depois em seguida a gente vai atendendo a Ângela Vivan, lá da Venda Vivan. Ela que também pediu aqui para nós a música de Trio Parada Dura, com participação de Zenete Cristiano, Vivendo Aqui no Mato. E vai para todos lá da Venda Vivan que estão sintonizados, e para nós aqui da rádio, muito obrigado pela audiência. 10h33, toca a Lu. 87,9
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1: São 10 horas e 43 minutos, estamos chegando na reta final aí da nossa programação de hoje e já vamos fazer o sorteio aqui, então lembrando, são os 4 brindes aí que a gente vai sortear. Vamos lá, o primeiro número sorteado, Lu, é o número 37. Então a marmita do restaurante da Luzia, quem ganhou aí foi a Elisângela Félix, ó, nem atendeu a música dela aí. E ganhou aí o sorteio. Então, o segundo número sorteado é o número 21. Salgado lá da Venda Vivan. Tereza Bulgari ganhou aí lá o salgado da Venda Vivan. O número sorteado é o número 8. O terceiro brinde aí é o lanche lá da La Famille. Rosane ali, pessoal do Sabor Nordestino, hein, Lu? E o último prêmio sorteado, que é uma marmita lá do restaurante nordestino, é o número 27.
2: É a Aline, eu acho que é de lá.
1: Aline que ganhou?
2: Pediu discurso. É de lá do restaurante.
1: Olha aí que beleza. Lá do Sabor Nordestino. Então a Aline ganhou aí a marmita do restaurante Sabor Nordestino. A gente agradece aqui a participação de todos vocês aí e vamos dando sequência aqui, vamos atendendo aqui agora na nossa sequência, nós vamos com... Qual a primeira música aí, Lu?
2: É do Masqueto.
1: Ah, do Masqueto. Vamos atender o nosso amigo Masqueto, ele que pediu aí Tchão Carreiro e Pardinho Roxinha. E essa mesma música a gente vai mandando lá pro nosso amigo Aloísio. Ele que também está na sintonia lá, curtindo a nossa programação. Também vamos atendendo aqui o nosso amigo Paulo Vieira. Ele que pediu Milionário José Rico, Memória Esquecida. E nós vamos também com o pedido aqui da Cleusa. Cleusa Oliveira, ela que ofereceu a toda a sua família, a minha família, ao pessoal lá da LT Fonseca. Nosso muito obrigado pela participação. Nós vamos com o Boate Azul, Jade Jefferson. 10 horas e 45 minutos na Paixão.

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1: É isso aí, são 10 horas e 53 minutos, estamos chegando ao fim da programação de hoje, neste sábado gostoso, 6 de junho. Quero deixar aqui o meu agradecimento a todos vocês que participaram, que ligaram aqui participando da nossa programação, a você que esteve sintonizado no programa de hoje, nos Sucessos da Manhã, nosso muito obrigado. Quero desejar a todos vocês um ótimo sábado, um bom final de semana a todos, uma semana abençoada para frente aí, esperamos estar novamente aqui unidos no próximo sábado, dia 13, conto com a presença e a participação de todos vocês. Vou deixando aqui as duas últimas de hoje, também agradecendo aqui a Maria Vivan, a Maria Clara lá da Venda Vivan, ela pediu a música aqui, já não vai conseguir atender, mas vai nesse próximo bloco aí para vocês. Também pro Tadeu que pediu aqui, a gente não vai conseguir atender a música do Tadeu, mas estamos atendendo aqui a Elza, ela que pediu com... De Paulo e Paulina, Amor de Primavera, oferece para toda a sua família, para todos os ouvintes. E também, o último pedido aqui da Elisângela Félix. Nós vamos tocar aí com Ana Castela, As Andorinhas, participação do Trio Parada Dura. Então, deixo aqui o meu muito obrigado a todos vocês, um forte abraço, um bom final de semana. São 10 horas e 55 minutos. Tchau e até mais.

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1: Olá, pessoal. 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
16: Olá, chegando aqui na Paixão FM em 87,9, Gerson Martins. E a partir de agora, está no ar o resumo, só com as melhores músicas. Uma seleção de música preparada especialmente para você, ouvinte da Paixão FM. Muito bem, trave a sintonia, porque a partir de agora no ar, resumo pela Paixão FM.

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2: E aí, tá gostando demais essa edição aqui do Resumo pela Paixão FM? Sempre, todo sábado, 2 horas, só com as melhores, hein? Sempre aqui pela Paixão FM. Você pode ouvir também em todas as plataformas digitais a nossa programação. Enfim, você confere tudo aqui na Paixão FM com o Resumo.

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1: Você sintonizado aqui no Resumo pela Paixão FM, tocando sempre as melhores músicas, os maiores sucessos. 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
1: Ótimo sábado para você, ouvinte da Paixão FM. Continuamos com as melhores. E não para por aí. Tem mais sucessos chegando aqui na Paixão FM. No resumo.

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1: Só musicão aqui no Resumo pela Paixão FM, em 87,9. Estamos saindo pro intervalo, daqui a pouco tô de volta.

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18: Voltamos com o resumo pela Paixão FM em 87,9 e já convido você para acessar aí as nossas redes sociais. Tem Instagram, Facebook, tem também o nosso WhatsApp. Você pode conferir também aqui pelo YouTube, enfim, várias maneiras para você conferir aí a programação da Paixão FM. E também em 87,9 para você ouvir aí o resumo pela Paixão FM.
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1: Só musicão aqui no Resumo pela Paixão FM. Olha, você pode acessar também paixãofm.com.br. É mais uma maneira aí para você conferir aqui a programação do Resumo na Paixão FM. Tem sequência!

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1: Olá, como foi a sua semana? Como está sendo o seu final de semana? É isso aí, mais uma vez aqui na Paixão FM, levando até você o resumo. É uma programação especial só com as melhores e você confere aqui todo final de semana na Paixão FM. Tem sequência, o resumo.

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1: Ótimo sábado para você, ouvinte da Paixão FM. Continuamos com as melhores. E não para por aí. Tem mais sucessos chegando aqui na Paixão FM, no Resumo.
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1: Muito bem, chegamos ao final desta edição aqui do Resumo pela Paixão FM em 87,9. Mais uma vez agradecendo você, ouvinte da Paixão, pela audiência aí, através das nossas plataformas e também em 87,9. Gerson Martins está de volta na semana que vem. Valeu!

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1: Olá, pessoal. Aqui é a Natália do Centro Max Pfeffer e hoje eu venho contar que junho chegou recheado de cultura e eventos gratuitos aqui em Pardim. Durante todo o mês, a nossa biblioteca, a Biblioteca Pública de Pardim, vai realizar uma mostra especial com mais de 70 livros sobre meio ambiente, sustentabilidade e cuidado com a natureza, inspirada aí no Dia do Meio Ambiente. E também tem um varal com várias ideias para tornar o seu dia a dia mais sustentável. E a nossa programação, claro, não para por aí. O Museu Tião Carreiro, como vocês já sabem, reabriu e está com uma exposição especial em homenagem às Irmãs Galvão. A gente tem instrumentos originais da dupla, hoje objetos pessoais delas e a discografia completa. A visitação acontece de terça a domingo, das 10 da manhã às 6 da tarde, tudo de graça. A gente espera você aqui no Centro Max Pfeffer.

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3: Olá! Top 30 tá no ar! Muito prazer, eu sou o Luiz Fernando e se prepara aí pra ouvir as 30 mais da semana. Começando com Meu Silêncio. Não meu, a música.

0: Carlos é mais e Simone Mendes, Pedro Pecado, posição 27. A 28ª, Beat It, do rei do pop Michael Jackson. Teve também Maiara e Maraísa, Reza de Mãe. E a música que abriu o Top 30, Meu Silêncio, Matheus e Cauã e Simone Mendes. Rápida pausa e já já tem mais Top 30.
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5: Top 30, de volta. Agora tem Fred e Fabrício. Te amar é meu talento. Posição 26.

0: Henri Freitas. Me fala qual necessidade. Posição de número 23. Você ouviu também BTS com Swim, Danilo e Davi, Eu Não Sou Terapia. E na posição 26, Chamar Meu Talento, Fred e Fabrício. Já já tem mais Top 30 aqui, tá?
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0: Top 30 tá de volta, posição 22, Murilo Ruf, Saudade Estranha.

0: Rita e Romário, Zeneto e Cristiano, Não Namora, 19ª posição. Rolou também Felipe Rodrigo, Ignora. Felipe Araújo e Panda, Ponto G, na posição de número 22, Saudade Estranha, Murilo Ruf. Já já tem mais Top 30, só aqui.
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0: Top 30 tá de volta. Agora tem Danilo e Davi. Não mexe nas minhas gavetas.
5: 10.

0: Essa é Katy Perry, 15ª da semana. The One That Got Away, você ouviu também Murilo Huff, Deixa Eu, Marília Mendonça, Foi Por Conveniência. E na 18ª posição, Não Mexe Nas Minhas Gavetas, som de Danilo e Davi. Depois daquela pausa super rápida, tem mais Top 30 aqui, tá? Super rápido.
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21: Top 30 de volta, 14ª posição. Eu te esperarei.

Guilherme Benuto e Panda, eu duvido. 11ª posição. Você ouviu também Kaique, Felipe, Luan Santana, Mente Sã, Júnior e César, Cheiro de Culpado. E na 14ª posição, Toca Aquela, Tauane, Breno Major e Som de Faculdade, Eu Te Esperarei. E você espera aí e já já tem mais Top 30 aqui. 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
1: Top 30 tá de volta. Prova de resistência na décima posição.

0: Justin Bieber e Nicki Minaj, Beauty and a Beat, sétima mais tocada. Pulou também Gustavo Mioto e Murilo Huff com o novo Sozinho, João Neto e Frederico Panda e Mariana Fagundes toca Kellen na décima posição, Prova de Resistência, som de Fred e Fabrício. Aquela pausa, super rápida, e já já tem mais Top 30 aqui, tá?
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0: Top 30 tá de volta. Sexta posição, cadeira cativa.
7: Sexta posição.

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Quinta posição.

0: firme, hein?
1: Panda MJ Records, Eu Te Seguro. Terceira posição, medalha de bronze. Rolou também Maiara e Maraísa, Se Namora, Lisa, Anitta, Rima, com o tema da Copa, Goals. E na sexta posição, Zé Neto e Cristiano, Cadeira Cativa. Agora, aquela pausa rapidinha e na volta, a vice-campeã da semana.
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1: Top 30 de volta. Segunda posição, Shakira e Burna Boy, um tema da Copa, Die Die. Segunda.

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Fagundes, peão todo tatuado, primeiríssimo lugar. Você ouviu também aqui no Top 30? Na segunda posição, a colombiana Shakira com a participação de Burna Boy e um tema da Copa. Dai, dai. E acabou. Esse foi o Top 30 com a seleção das 30 melhores da semana. Então é isso. Muito obrigado pela sua audiência. Até a próxima. Tudo de bom.

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0: Sorocaba só faz barulho aí, churrasco com fã.
1: Fernando e Sorocaba, muito obrigado.
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0: 15h47.
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3: Ah, Rio Preto! Já diga Arnaldo e Zé Neto e Cristiano junto e misturado, hein?

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0: Mariana Fagundes!
1: Genial!
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0: 16h17.
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2: Eu tô na distribuidora, 24 horas, já tem 25 horas.
1: João Bosco e Vinícius e Gustavo Lima.

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0: 16:46.
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1: Marília, enquanto eu viver, você viverá.

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19: Opa, estamos chegando com o nosso Clube do Caipirão Hits, a sua festa no final de semana.
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21: Vai, Cassiano, o que é?
22: Parece que eu já quero sentar aqui num bar em Goiânia mesmo, já.

0: 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Clube do Caipirão Hits. Que maravilha, nosso Clube do Caipirão Hits, a sua festa do final de semana. Com muita alegria, estamos aqui firme na toada, com os grandes clássicos da nossa música, nas mais variadas interpretações das atuais duplas da música sertaneja. E eu estou muito feliz pela sua companhia aqui com a gente neste final de semana. Tem muita música boa pra gente ouvir, muitas participações. Vamos que vamos, deixa que vai.
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0: Agora, música nova com Roberto e Meirinho. É Pai Pum.

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1: É o nosso Clube do Caipirão Hits, programação especial diferenciada com a pegada sertaneja moderna daquelas músicas lá do passado. É bom demais, hein? Vamos tomar um tererézão gelado. Eita, servido, meu amigo, servido, minha amiga. Vamos tomar um tereré pra ouvir, modão.
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1: Hits. Teodoro e Sampaio aqui no Clube do Caipirão Hits. Cheirinho de mulher.

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1: E aí, tá gostando da programação? Tem muitos sucessos pra gente curtir. Eu vou ali e já volto com muito mais pra você.
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1: E eu gosto demais de tomar um tereré ouvindo moda sertaneja no final de semana, ainda fica melhor ainda. Tem gente que já gosta de uma cervejinha, tomar uma cachaçinha, mas nós vamos aqui no tereré na erva mate, boa demais, hein?
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1: É o Clube do Caipirão Hits, vamos ouvir Cortando as BR, Fido Mijeca com Fernando e Sorocaba.

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1: Doces palavras, é o romantismo do sertanejo. Sertanejo pra você com Ataíde e Ataíde.

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1: É o nosso Clube do Caipirão Hits. Programação especial de final de semana pra você. Se liga porque já já tem mais sucesso.
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1: É o nosso Clube do Caipirão Hits, a grande festa da música sertaneja no seu rádio, com os grandes clássicos do nosso cancioneiro pra você, que é o melhor ouvinte. Tamo junto!
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1: Muitos sucessos tem pra gente curtir aqui no Clube do Caipirão Hits. Agora vamos ouvir o Filho Pródigo, essa com Bruno e Marrone.

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1: É o Clube do Caipirão Hits, vamos ouvir uma clássica moda antiga, só que na versão mais nova, com João Neto e Frederico, cantor Daniel, Eu Me Amarrei.

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1: Fala, Caipirão.
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0: Uma música melhor que a outra, só classiqueira pra você neste final de semana aqui no Clube do Caipirão Hits. Se liga porque já tem mais sucesso.
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1: Outro grande sucesso com Edson Hudson e Maiara e Maraíza. Foi Você Quem Trouxe, lembra dessa?
2: 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Eu acredito no amor, sim. Quem acredita no amor aí?

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1: 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Camisa branca, classiqueira, hein? Vamos ouvir com a nossa rainha Jaine aqui no Clube do Caipirão Hits.

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1: E vamos batendo a bota no chão, rodando o chapéu, porque tem muitos sucessos pra gente curtir aqui no Clube do Caipirão Hits. Vou tomar um tereré geladão aqui pra ouvir, modão.
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1: É o nosso Clube do Caipirão Hits. Agora, Ana Castela, o barulho da caminhoneta.

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1: E o nosso tempo acabou. Gratidão imensa pela sua companhia nesses momentos especiais da nossa música sertaneja, revivendo grandes clássicos aí nas mais variadas interpretações das duplas atuais aí da nossa música sertaneja. Gratidão imensa, um super final de semana pra você e até mais.
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0: gostou, faz barulho aí, churrasco com fã.
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1: 19 horas e 45 minutos.
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0: 20 horas e 17 minutos.
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0: 20h45.
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